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1: I Like It Hot, la música de Honey Dijon desde su nuevo álbum publicado en el mes de abril titulado The Night Life, la vida nocturna. Y dice Honey Dijon, que es una artista